0: Faz barulho pra Bruno César e Rodrigo Goiânia!
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2: Canudinho é o nome dela.